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São 8 horas. 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

0: 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São 9 horas.
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2: Olá,

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1: Conferimos a previsão do tempo para hoje, uma terça-feira com algumas nuvens no céu. Há possibilidade de ocorrência de chuva fraca, segundo os técnicos do IPMA. 28 graus continua a ser a máxima esperada para Lisboa. 24 para a nossa zona. Nesta altura estamos com 22 graus. 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
1: Voltamos à música com Conan Gray. Bom dia.

0: Parece, parece, música de Felipe Carlson. Voltamos à informação do trânsito. No início de manhã, sem problemas de maior, embora com muita circulação automóvel. Na estrada de Loures para Caneças houve um acidente. A circulação automóvel está também prejudicada e condicionada devido a obras no local. Se tiver informações sobre as estradas da nossa zona, é só ligar o 261-817-206. 11 Auto. 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

0: Estamos de volta à informação do tempo. 25 graus é a máxima esperada hoje para Lisboa, 24 para a nossa zona. Já estamos nesta altura com 23 graus. Um dia de terça-feira com mais nuvens no céu e a possibilidade de ocorrência de chuva, segundo os técnicos do IPMA. 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
0: 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Voltamos à música com o clássico de Kate Bush, Wuthering Heights, 9:22.

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0: Voltamos à informação do trânsito em Loures, na estrada para Caneças. Já referi, houve um acidente, uma situação agravada também pelo facto de haver obras no local. Na A1, no final da A1 em direção a Lisboa, houve um acidente na zona da Bubadela.
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0: Agora faltam um quarto de hora para as 10 da Peixe Mode.

0: 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São 10 horas.
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0: música de João Paulo em dueto com Telma Correia, 10 horas quase 14 minutos. Voltamos a conferir a previsão do tempo para hoje. Um dia de terça-feira com sol, mas também nuvens no céu e a possibilidade de ocorrência de chuva, segundo os técnicos do IPMA. Máxima de 25 graus, esperada para Lisboa, 24 para a nossa zona que estamos a atingir nesta altura.
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0: Chama-se Back to Friends, a música da Sombra. Faltam 20 minutos para as notícias ao meio-dia. Voltamos a conferir a previsão do tempo para hoje. Um dia mais cinzento, com a possibilidade de ocorrência de alguma chuva, segundo os técnicos do IPMA. Máxima esperada para Lisboa de 25 graus, 24 para a nossa zona, que é a temperatura que estamos a sentir nesta altura.
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0: A informação ao meio-dia, mais saúde e proximidade, nova unidade de saúde Mafra-Oeste inaugurada hoje, dia 29. O reforço dos cuidados de saúde primários no Conselho de Mafra dá um passo decisivo. Hoje à tarde, a partir das 15 horas, vai ser inaugurada a nova unidade de saúde Mafra-Oeste, localizada na Estrada Nacional 9.2, no Gradil, em direção à Enxada do Bispo. Esta obra reflete o forte compromisso com o bem-estar, a qualidade de vida e o acesso a cuidados médicos de excelência. A cerimónia vai contar com a presença da Ministra da Saúde, Ana Paula Martins, do Presidente da Câmara, Hugo Moreira Luiz, e do Presidente do Conselho de Administração da Unidade Local de Saúde de Santa Maria, Dr. Carlos Neves Martins. O Governo volta à mesa das negociações com PSP e GNR sob pressão de protestos. O Ministro da Administração Interna, Luís Neves, ele próprio muito contestado, reúne-se hoje com os sindicatos da PSP e associações da GNR para debater a revisão salarial e de estatutos. Ainda o caso das gêmeas, Ventura elogia Ministério Público para criticar estado vergonhoso a que chegou o Parlamento. O líder do Chega recordou que o relatório propositadamente enviesado da CPI, que investigou o tratamento das duas irmãs, aprovado à revelia do seu partido, não indicava ilegalidades. 4 em cada 10 interrupções da gravidez foram feitas por mulheres estrangeiras em Portugal, revela a DGS. As 3 nacionalidades mais representadas no ano passado foram a angolana, com 21%, a brasileira, quase 20%, e a cabo-verdiana, com quase 15%. Base de Fairford, os detidos, a eventual ligação iraniana e o que se sabe do alegado plano terrorista. A polícia investiga se Teherão está por trás dos supostos planos para atacar uma base que é usada pelos americanos na sua guerra contra o Irão. Os suspeitos, por incrível que pareça, foram libertados ontem sob fiança. Foram encontrados os corpos dos 2 trabalhadores soterrados numa obra de um hotel em Porto Covo. Os trabalhadores eram de nacionalidade estrangeira, com 26 e 28 anos. Ficaram soterrados numa obra de construção em Porto Covo. Foram encontrados sem vida horas depois de um alueamento de terras os ter atingido enquanto trabalhavam numa vala do futuro empreendimento turístico do Grupo Pestana.
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0: 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São 3 horas.
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5: Olá, boa tarde. Passa um minuto das três.
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5: Olá, boa tarde, sejam tão bem-vindos a esta hora do Palácio Nacional, esta primeira hora. Hoje voltamos ao formato normal, que é entre as 15 e as 17, música em português aqui na sua rádio, a Rádio do Conselho de Mafra, em 105.6 FM na internet. Também estamos consigo em todo o mundo. Estamos a fazer companhia onde quer que você esteja. Estamos aqui a olhar para a previsão do estado do tempo para o dia de amanhã. Vamos ter um dia um pouco diferente com chuva à mistura. Diz aqui que hoje ao fim do dia vai chover e amanhã de manhã também, mas depois o tempo volta a ficar um pouco melhor. Ainda assim vamos ter temperaturas bem mais baixas com as que estávamos habituados nestes últimos dias. Só para ter uma ideia, amanhã vamos ter 21 graus de máxima aqui para a região. A mínima, conto com um acentuado arrefecimento noturno, vai ali até aos 15 graus. Esta noite vai ser ainda assim uma noite assim com chuva, vai baixar a temperatura apenas ali aos 18. Enfim, parece que o outono vem de tomar conta das operações. Ainda assim, só para ter uma ideia como é que isto vai estar no próximo sábado, diz esta previsão que eu tenho aqui que a temperatura máxima vai abrir até aos 25 graus. Enfim, vamos ver como é que as coisas vão ficar. Para já, e sem mais demoras, vamos ficar com música em português. Passamos companhia nesta tarde de muito vento aqui na região. Nota-se bem, não é?

Mas é, quando chega a bomba de gasolina só me apetece dançar, não é? É isso mesmo. Tiago Nacarato e Ana Bacalhau, e este só me apetece dançar. Antes estivemos com a Lena D'Água e Sem Pressa. E lá atrás, na abertura desta primeira hora do Palácio Nacional, que volta ao seu formato original, entre as 15 e as 17, estivemos com a Sara Tavares, com Mimabo. Meu nome é Carlos Val e vou estar a fazer companhia então até bem perto das 5 para já. Mais música em português, vamos deslizar com a Ana Moura.

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0: Chutes e Pontapés, Carlos Julião e o HF passaram por aqui nestes últimos minutos. Os chutes com gritos mudos, o Julião como o tempo voa e o HF com este menino, estás à janela. Cuidado com o vento, menina, se estás à janela, porque isto está a ficar, de facto, bastante agitado em termos meteorológicos. Só tudo indica, a partir do final da tarde de hoje, vem o vento, vem a chuva, vem a trovoada, vem tudo e mais alguma coisa. Mais lá para o norte, de facto, vamos ter um dia de temporal, não chega a 24 horas, mas vai passar aí uma frente que vai fazer estas coisas todas, vai trazer estas coisas todas, vento, chuva, trovoada, enfim, tudo mais, o que vem atrás, mais na região norte, tal como eu disse, mas também se vai fazer sentir um pouco aqui na nossa região. Portanto, já sabe, deve ter todos os cuidados, ver se as coisas que têm assim mais expostas estão, de facto, bem presas, para não irem com o vento, ver também onde deixa o carro, para que o carro e outras coisas, para que não fiquem sujeitos a cheias repentinas e também, enfim, por exemplo, não veja naqueles locais que sabe que a água vai acumular por aí, historicamente inundáveis, como a gente diz. Portanto, passe por lá, veja como é que estão as tarjetas, estão bem limpas, que é para a água escoar e seguir o seu caminho e não nos causar problemas nós, que até precisamos de água, não é? Fico por aí, voltamos já a seguir com mais música, porque vem lá os Quinta do Bill.
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0: Voltamos à música tal como prometido, agora com Quinta do Bill e este Reunir aos Meus Amigos.

0: Os Delfins e este ao passar o navio. Antes estivemos com a Resistência, amanhã é sempre longe demais, eu atrás Quinta do Bill. Reunir os meus amigos, é isso, foi também por aqui passou. Fico aí e voltamos já a seguir com mais música em português.
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Os Sétima Legião e este noutro lugar. Antes estivemos com Gisela João, Vejam Bem. Lá atrás recordámos o Jorge Paulo, com Deixa-me Rir. E ainda João Pedro Paes, com Arremos de Lascares. Estamos a chegar ao final desta primeira hora do Palácio Nacional, que volta assim ao seu lugar natural, que é entre as 15 e as 17, de terça a sexta-feira. O programa com apresentação de Carlos Val. Ainda vou estar por aqui, então até bem perto das 5, deixe ficar connosco na sua rádio, a Rádio do Conselho de Mafra.

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São 4 horas. 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

Os Heróis do Mar e esta brava Dança dos Heróis na abertura da segunda hora do Palácio Nacional. Sejam tão bem-vindos, vamos estar por aqui ainda até bem perto das 5. Com muita música em português na sua rádio. A Rádio do Conselho de Mafra, 105.6 aqui em FM e também na internet, em todo o mundo, onde quer que você esteja. Estamos aí a fazer-lhe companhia, é isso mesmo. Escutem o Lato de Maré de Recordações, agora os Rádio Macau e este A Vida Num Só Dia.

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1: Sérgio Godinho e este é Telvina. Lá atrás, Rádio Macau, a vida não só dias, Rádio Macau que vão dar os últimos concertos da carreira neste ano, isso mesmo, dizem que para o ano Rádio Macau acaba, vamos ver. Antes estivemos com os Heróis do Mar, com a brava dança dos heróis na abertura desta segunda hora do Palácio Nacional. Música em português, dos anos 80, 90, inícios dos anos 2000, músicas dos dias de hoje. Para já vamos voltar lá atrás no tempo e recordar os Clãs de Manuel Azevedo e companhia. E este... Vamos esta noite.

0: Pois é, estávamos aqui a falar da vitória do Vasco. Como é que ele se chama, Vasco? Olha, não é esta, peraí. Oh, Miguel, peraí, exatamente. Não, isto é o Espolo Norte, talvez. Peraí, estávamos aqui a falar da vitória do triatlon da português, é que se pode dizer assim, não é? Que foi uma grande vitória. Achei, estávamos aqui a falar em off da forma como, de facto, ficou em segundo, mas quase uma vitória, né? Lá com aquela, em Pontevedra, aquela corrida final. Pareceu aí um Portugal-Austrália noutros desportos, mas ali foi, de facto, um expoente máximo do desporto, homem a homem, ali nos últimos metros. Não havia cá nada de máquinas, não há cá nada de digital, nada dessas coisas. Há muito treino, muita gente pratica aquele desporto em Portugal. Sei de vários colegas, por exemplo, trabalho, que praticam e têm filhos que praticam e andam nessas coisas do triatlo, por exemplo, e outras modalidades que, enfim, cada vez mais tiram malta, diferente dos ecrãs e dos computadores. Era disso, estávamos aqui a falar em off. Nós voltamos já a seguir com o Espolo Norte. E este deixa o mundo girar, é mesmo isso?
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0: É o Vasco Vilaça, exatamente, ele que é campeão do mundo. Aí é que fica os nossos parabéns. Grande corrida, correu por todos nós. Estamos com ele. Agora sim, vamos recordar então deste o mundo girar do Espolo Norte.

0: os Bamboo Beats.
1: Amanhã, vou esquecer, amanhã é isso mesmo. Antes estivemos com a Nena e no próximo ano lá atrás, Polo Norte, deixa o mundo girar. Apenas 17 minutos nos para agora das 5 da tarde. Meu nome é Carlos Bob, ainda vou estar por aqui até bem perto das 5, com muita música em português. Depois das 5 vai estar por aqui a Carla Alegre, exatamente de regresso ao seu ambiente natural, que é as tardes, finais de tarde aqui na sua rádio. Ela vai fazer companhia até bem perto das 19. Vai trazer-lhe, para além daquela boa música que você só pode ouvir aqui na sua rádio, vai trazer também informações de trânsito e algumas das notícias que estão marcadas à atualidade a nível nacional e internacional. Para já, vamos continuar com a música em português por aqui. Vamos recordar os Lunáticos. Não é esse. Vou passar este Vejo TV. O Estou na Luta também era giro, mas vamos ouvir esta.

0: RCM, bom final de tarde. Estamos com 11 minutos depois da hora certa. Entrada com Metallica de Unforgiven para 1991 e ainda com Foreigner, I Want to Know What Love Is. As duas primeiras para recordar que musicaços esses. Em 105.6 na Rádio do Conselho de Mafra. Eu sou a Carla Alegre, vou estar consigo até às 7. Deixe ficar por aí, vamos lá ver o trânsito. Por enquanto o tempo está uma ventania aqui em Mafra que não se pode. Nem podemos abrir quase a porta aqui do terceiro andar porque voamos. O Carlos Valde está a sair agora. Espero que ele até lá abaixo faça bem o seu caminho, porque há bocadinho eu abri a porta, veio logo atrás, vim eu e veio ela. Está vento, mas ainda não chove aqui. Vamos ver se aguenta assim, principalmente em hora de ponta, para que todos possamos chegar a casa tranquilos. Olhando o trânsito a esta hora, vamos começar pela zona mais litoral, Nacional 116, entre a Ericeira e a Achada. Temos aqui a zona do Pinhal dos Fratos, com dificuldades em ambos os sentidos, devido a obras. Depois a zona do Sobreiro, nos dois sentidos, junto à rotunda da BP, tem também alguma resistência. E em Mafra já temos a zona da Crema, na passagem pelo Intermarché para cima, saída depois da zona sul de Mafra, já tudo muito preenchido a esta hora. Vamos em direção à Malveira e à Venda do Pinheiro. Basta parar na Venda do Pinheiro porque é aqui que há mais trânsito a esta hora. Saída também da zona do Colégio de Santo André, com entrada da A8 aqui por esta zona da Venda do Pinheiro, na primeira rotunda da Venda, aqui com bastantes dificuldades a esta hora. De resto, o trânsito entre a Malveira e a Venda está intenso, mas sem problemas de maior a esta hora. Vamos lá olhar outros destinos. IC19, no sentido Sintra-Lisboa, há um acidente junto ao nó de Paiões. As vias da direita e a central estão obstruídas. Há trânsito demorado a partir de Rio do Moro. No sentido inverso, e isto interessa para quem vem de Lisboa aqui para o nosso concelho, por esta zona, e tem de usar o IC19, temos já resolvida a avaria na subida de Queluz, mas o trânsito está lento após a área de serviço do Cacém até Paiões. Dou-lhe também esta indicação da A8, porque pode ir para cima, sentido pelo menos até Óbidos. Aqui o sentido é Lisboa-Leiria. Há uma informação de um pesado avariado na via da esquerda junto ao nó de Óbidos. O quilómetro é o 74. Isto na sequência do rebentamento de um pneu. O trânsito está compacto. Portanto, se vai no sentido Lisboa-Leiria, já sabe, zona de Óbidos, quilómetro 74. Há um veículo pesado parado na esquerda e agora começa a anoitecer, é mais difícil também em termos de visibilidade. Segunda circular em Lisboa, trânsito lento entre o aeroporto e o Campo Grande, no sentido oposto entre as Torres de Lisboa, as Calvanas e Ralis, e também o Nó da Cril e a Ponte Vasco da Gama. Olhamos a Cril com ocorrência no sentido Algés-Sacavém, antes do acesso à segunda circular em Pinamanique, o trânsito está compacto. É tudo quanto a trânsito. Boa viagem.
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RCM, bom final de tarde, 5 horas 25 minutos, a viagem feita ao som deste Self Control de Red Lemon, canção para 2022. Ainda estivemos com Ban a recuperar Mundo de Aventuras e os vizinhos na nova proposta, uma das novas Pobres Namorado, coitadinho. 24 graus a esta hora na Sete Conselho, voltamos às canções.

0: Últimos minutos com projetos portugueses, os Best Youth, com Back With A Bang, um dos grandes grupos portugueses ligados à pop eletrónica, são do Porto, uma dupla fantástica. E aqui ouvimos Dan Riverman, que convidou a Sara Cruz para esta sua canção que se chama Step Outside.
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0: Até 2 minutos depois das 5, seguimos em frente agora com o YouTube, recuperamos Mysterious Ways, canção para os anos 90. Daqui a pouco já vamos às previsões do estado do tempo para alinhar.

0: O sucesso planetário nos anos 80 e 90, os australianos In Excess aqui em 1990 com este By My Side, é só uma das grandes canções, não é das mais comerciais, não foi o seu grande hit, mas é uma das grandes canções com Michael Hutchence, que era também único e tinha aquilo que se chama um carisma, um sex appeal, algo muito forte para além de uma voz incrível e que fez desta banda, enquanto ele foi vivo, um enorme sucesso. Infelizmente, como todos sabem, partiu e partiu cedo. Isso também impediu que a banda continuasse a ter o sucesso que tinha. Vamos agora olhar o estado do tempo para amanhã. O tempo vai mudar, já começa a mudar ao final do dia de hoje aqui na região da Grande Lisboa. Amanhã temos céu geralmente muito nublado, períodos de chuva até o início da tarde, sendo por vezes forte até o início da manhã. O vento vai soprar fraco a moderado, à pequena descida da temperatura. Máximas 22 para Mafra e para Ericeira, 24 para Lisboa. Ondas com 2 a 3 metros na nossa costa.
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0: A 20 minutos das 6, seguimos em frente com Expensive Soul e Tiago Vilhena. Boa tarde.

A sequência fez-se ao som da Expansive Soul, Amar é que é Preciso, também Tiago Vilhena, Tempo para Chilar. E agora com esta proposta para este 2026 de Leónio, chama-se Moonlight. E há pouco ligou-nos um ouvinte que está em Montes Ouros e que me estava a perguntar se sabia de algum corte de energia em Montes Ouros, porque desde a uma da tarde que não tem eletricidade e não tinha como contactar ninguém, também não tem nenhum rádio. Dizia-me ele estar sem rádio, sem luz, sem televisão. É verdade, não consegui ajudar. Se alguém que estiver a ouvir a rádio do Conselho de Mafra tenha alguma informação que nos possa ajudar, o porquê de não haver eletricidade em Montes Ouros desde a uma da tarde. Mas isto chama-me também aqui a atenção para outra questão, que é: a qualquer altura nós podemos mesmo ficar sem eletricidade e até sem telefones. Já ficámos com o apagão, aquele apagão em abril, lembra-se? Portanto, é sempre bom ter um rádio a pilhas. Pelo menos ficamos a saber e em contacto com o mundo exterior. Porque a rádio é rádio e é sempre muito importante. Não há nada melhor do que uma onda artesiana de rádio. Quando tudo estiver em baixo, desde que haja um rádio a pilhas, nós conseguimos estar contactáveis com, quer dizer, contactáveis ou ouvir o resto do mundo. Contactáveis estaremos se tivermos um walkie-talkie ou aqui algum rádio que permita esse contacto. Mas pelo menos não estamos totalmente isolados do mundo, porque vamos tendo informações sobre ele.

Os germânicos Remen com este Star, ainda com Cat's Eyes na canção Pink Up. É aquela canção que dá a ideia que nós estamos mesmo numa discoteca atual, não é? Com este, aquele bum bum bum bum. A música é sempre assim. E também Leoni com Moonlight. Seguimos em frente, vamos fechar esta hora e ao encontro da síntese informativa das 6. Mas ainda temos aqui tempo para ouvir um pouco de Tina Turner ao vivo em Londres. Addicted to Love.

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Avançamos para a síntese informativa das 6, aqui na Rádio do Conselho de Mafra, e começamos exatamente dentro de portas e na próxima quarta-feira. Estamos no âmbito do mês da prevenção do suicídio. É este mês de setembro, a prevenção do suicídio, e por isso mesmo estará aqui no nosso Conselho, na próxima quarta-feira, 30 de setembro, uma equipa comunitária de saúde mental do Hospital de Santa Maria. Eles promovem uma atividade de surf em parceria com o Ericeira Surf Club, que está aberta à participação da comunidade. Toda a comunidade. É uma iniciativa que pretende utilizar o desporto e também o contacto com a comunidade como ferramentas de promoção da saúde mental, criando um momento de convívio, sensibilização e reflexão sobre a prevenção do suicídio, contribuindo também para a redução do estigma associado à doença mental. Por isso, aberto à população, toda a comunidade do Conselho de Mafra, na próxima quarta-feira, com uma atividade na Ericeira, com o Ericeira Surf Club, uma parceria, e também da equipa comunitária de saúde mental do Hospital de Santa Maria. O objetivo também nesta iniciativa, organizada por esta equipa, é envolver neste evento os cuidados de saúde primários do Conselho de Mafra, que são os primeiros a identificar as situações em saúde mental, sempre claro que nós dirigimos aos nossos serviços de saúde aqui no Conselho, aos nossos médicos, este é o objetivo, é que todos estejam envolvidos, e principalmente os cuidados de saúde primários do Conselho de Mafra, uma vez que são os que estão mais próximos da população. Contamos também ainda aqui na RCM, contamos poder entrevistar alguns membros desta equipa comunitária de saúde mental, que estará cá na quarta-feira. Não foi possível já nesta altura, uma vez que tem que ser também, esta equipa tem que pedir permissão no Hospital de Santa Maria para fazer a entrevista, mas iremos mais tarde, numa próxima oportunidade, conversar com eles sobre esta iniciativa, iniciativas próximas, aliás, que vão ter aqui na comunidade e no nosso concelho. Olhamos agora as colheitas de sangue também no nosso concelho, feitas pela Associação de Doadores de Sangue do Conselho de Mafra, que no próximo domingo 4 de outubro vão estar na Liga dos Amigos dos Sobreiros, no período da manhã entre as 9 e as 13. Se puder dar sangue, não perca esta oportunidade, ajude a salvar vidas e a aumentar este banco de sangue, que todos os meses tem colheitas em algumas das localidades do nosso concelho. E no âmbito nacional, o secretário-geral socialista considerou hoje que a acusação, no caso das gêmeas luso-brasileiras, que inclui o ex-governante Lacerda Salles, é a justiça a fazer o seu trabalho, recusando que o PS saia beliscado. O sistema de identificação automática dos exames nacionais falhou a dobrar na primeira fase, porque o mecanismo de recurso em caso de falhas na leitura dos códigos QR, aqueles códigos que aparecem num quadrado com vários pontinhos a preto, são estes códigos, gerou erros e propagou-os ao longo de todo o processo. Portanto, a falha dos códigos QR, como um são chamados, também falhou neste mecanismo de identificação automática dos exames nacionais. A Ministra da Saúde afirmou hoje que o número de interrupções da gravidez realizadas por mulheres estrangeiras reflete o padrão demográfico da imigração e resulta num desafio de garantir o acesso de pessoas de muitas nacionalidades ao planeamento familiar.
Os membros eleitos do Conselho de Redação da Agência Lusa, exatamente a agência de onde eu estou neste momento a citar e a ler estas notícias. Ora, os membros eleitos do Conselho de Redação da Agência Portuguesa de Notícias afirmaram hoje no Parlamento ter recebido informações preocupantes com provas documentais de decisões administrativas que permitem interferência do Conselho de Administração em questões editoriais. Mais de 43 mil crianças nasceram em Portugal através de técnicas de procriação medicamente assistida, representando em 2024 4,9% do total de nascimentos. Segundo dados que foram hoje divulgados e que apontam um aumento de 300% no número de tratamentos em 15 anos. Lá por fora, o ministro da Defesa israelita ameaçou hoje atacar os dirigentes do movimento islamita palestiniano Hamas, que residem fora da faixa de Gaza, onde Israel prossegue os ataques, afirmando visar combatentes do mesmo grupo. O governo espanhol apelou hoje aos partidos para ratificarem na sexta-feira as medidas para a habitação aprovadas pelo Executivo, com cinco ministros a pedirem mesmo a manutenção da mobilização popular que tem levado milhares de pessoas à rua.

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3: Vamos agora olhar o trânsito a esta hora, hora de ponta instalada, e isto começa já a estar muito vermelho. Vamos começar pela zona da pela A8, descida da estação de serviço da A8, no sentido de Lisboa, Torres Vedras. Temos já na descida para Montachique e Lousa e a saída para Malveira e Venda do Pinheiro, uma fila extensa nesta zona. A Venda do Pinheiro já está muito pintada a vermelho, dificuldades nesta zona, principalmente nos dois sentidos, e principalmente até à zona do Pingo Doce da Malveira. Depois anda-se um bocadinho melhor nos dois sentidos, mas na Malveira também as coisas já estão difíceis. Estão na Nacional 116, junto à Rotunda do Lido, e depois também a Nacional 8, da Rotunda do Lido para a Nacional 8, que segue pela Lagoa em direção a Intermarché, e depois à saída com direção a Torres Vedras. Esta zona também já está muito preenchida. São dois dos pontos nevrálgicos também na Vila da Malveira, em hora de ponta. Carapinheira, Nacional 9, saída para a Carapinheira, com uma fila de trânsito muito considerável já, anda para e passo, e Mafra também com dificuldades, principalmente na Avenida do Intermarché e Lidl. São sempre os mesmos sítios, não é? Hoje, a Nacional 116, logo a partir da Mogueta, um pouco antes, já está parada. Trânsito muito intenso já na direção entre Mafra e a Rotunda do Sobreiro. Era bem entrar aqui esta nossa amiga trilha, que faz este favor de estar aqui por baixo. Ora, dizia eu que a Nacional 116 está difícil entre Mafra e o Sobreiro. A partir dos Salgados, é mesmo a partir dos Salgados, há fila já para a Rotunda da PP no Sobreiro. Pinhal dos Frados também, Nacional 116, entre o Pinhal dos Frados, aqui com algumas dificuldades. É um concelho de Mafra já com muitos pontos vermelhos. Vamos olhar outra zona, Lisboa, segunda circular, lentidão entre Aeroporto e o Campo Grande, Benfica e Penamanique, sentido oposto, lentidão entre o Estádio da Luz, Calvanas e Ralis e o Nó da Crelos. Atenção para a 8, há acidente sentido norte-sul, um acidente entre Campelos e a estação de serviço de Torres Vedras, ao quilómetro 51, na via da direita. Vamos olhar a ponto 25 de Abril, partir para a outra margem, a partir de Lisboa. Dificuldades nos acessos norte, com fila no eixo norte-sul, em Campolide. É tudo, boa viagem.

0: A música é de Jesse Ware, chama-se Ridance, com Felix Yen, com Bang Bangs e Leonie. Dupla para música de pop dance. Amanhã vamos ter muitas nuvens, há períodos de chuva até o início da tarde, sendo por vezes forte também ao início da manhã. Vento fraco ou moderado e temos pequena descida da temperatura. Máximas 22 graus para Mafra e Praia de Seira, 24 para Lisboa, ondas com 2 a 3 metros na nossa costa. E agora, piqueniques? Bom, a esta hora não está assim, o tempo já não está muito bom para piqueniques, está muito vento, mas de certeza que vamos aprender alguma coisa. Vamos a isso.
1: Tantas tardes em jardins e piqueniques. É tempo de recordar os dias quentes passados em família ou com amigos, a comer em contacto com a natureza. Mas também é tempo de refletir sobre o destino dos resíduos dos piqueniques. Onde coloca as embalagens de plástico que levou para o piquenique? No amarelo. Mas a Tratolixo aproveita para relembrar que há alternativas mais amigas do ambiente, produzidas em material biodegradável. E estas pode colocar no saco verde dos biorresíduos. Saiba mais em tratolixo.pt ou nas redes sociais da empresa.
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0: Eu bem lhe disse que íamos aprender alguma coisa aqui com a Tratolixo. E agora, nem a propósito, Nena, guardei-te um lugar. Isto é para nós guardarmos o lugar também para tudo aquilo que sobra do piquenique, não é? Vem mesmo a calhar, eu juro que não fiz nada. Isto encaixa-se tudo. Vamos lá, esta é a música nova da Nena.

0: Andamos por terras de Sua Majestade para recuperar este clássico do Wham, Wake Me Up Before You Go Go, com a grande voz de George Michael. Já não está entre nós, tal como já não está Amy Winehouse, também com Re-Up aqui em recuperação. Para trás deixámos Nena com Guarda Teu Lugar e Zarco 1, 2, 3 na companhia da Light.
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0: Informação do desporto marcada por Cristiano Ronaldo e também por ter falhado o treino de Portugal em Malmo, na Suécia. Mas não foi só o capitão Cristiano Ronaldo, também João Félix e Francisco Conceição falharam o treino de Portugal em Malmo, na Suécia, há dois dias do duelo com a Dinamarca na Liga das Nações de Futebol. A comunicação social avança também que já foi explicado que Cristiano Ronaldo terá ficado no hotel a fazer exercícios específicos, mas muito se fala e se espera por respostas do porquê de Cristiano Ronaldo não ter participado no treino de Portugal. E o Rally de Portugal vai ficar fora do calendário.
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0: Fica fora do calendário do Campeonato do Mundo de Rallies de 2027. Esta prova emblemática em Portugal, a revelação foi feita hoje pelo Automóvel Clube de Portugal. No ténis, o tenista Dani Medvedev, primeiro cabeça de série, venceu hoje o torneio de Hangzhou, na China, depois de vencer o compatriota Andrei Rublev, segundo pré-designado, em 2 sets. E já se sabe também, segundo a UEFA, quem é o árbitro do jogo entre Portugal e a Dinamarca. É o ucraniano Mykola Balakin. Foi nomeado para dirigir na próxima quinta-feira o jogo da nossa seleção frente à Dinamarca.
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0: Que de resto é a terceira jornada do grupo 4 da Liga das Nações de Futebol. Voltamos ao ténis com notícias do português Francisco Cabral, o tenista português, que ao lado do norte-americano Gigi Tracy conseguiu conquistar o torneio pares na China, o torneio em Hangzhou. Bateu os neerlandeses Sander Arendt e David Pell. Está então de parabéns Francisco Cabral, mas também o ténis português.
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0: Seguimos em frente com Shania Twain, Stranger Things, é a nova proposta ainda Jessie G com Domino, Skip Marley e também Blue Eye.

Loei, a canção chama-se Voar. Para trás deixámos as canções de Skip Marley, One Love, ainda Jessie G com Domino e a norte-americana Shania Twain com Stranger Things. Que maravilha, eu lembro-me da Shania Twain lá bem no início da carreira dela. Ela que vem do country, mas houve uma altura que teve ali muito pop, tinha muito pop nas suas canções, teve bastante sucesso, depois uma paragem, entretanto de novo outra vez. É sempre muito bom ouvi-la. Continuamos em frente. Deixe-me dizer que eu estava aqui atento a olhar para o Google Maps para perceber o trânsito dentro de Mafra e, por aquilo que me vou percebendo, o trânsito está mesmo muito difícil a esta hora dentro da vila de Mafra. E não há muitas escapatórias, não é? A não ser circular pela autoestrada. De resto, o trânsito está difícil, mas já lá iremos também, depois das 7, atualizar melhor esta zona. De qualquer forma, fica esta informação dentro da Vila de Mafra. Não está fácil circular a esta hora. Cat Stevens, Wild World, e depois G. Jailsband.

0: música do Conselho de Mafra, da Malveira, chama-se Eloy Dias. The Man With No Soul é uma das suas propostas que integra o álbum 2021. Lembro-me do Eloy em pequenino, ele nasceu na Alemanha, mas a sua família estava na Malveira. Ele viveu durante muitos anos na Malveira. Partiu de novo para a Alemanha, porque lá tem outras condições que aqui não tem para desenvolver a sua música.
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0: Avançamos para a síntese informativa das 7 na RCM. Começamos por uma iniciativa que vai ter lugar nas praias da Ericeira na próxima quarta-feira. Isto porque estamos no mês da prevenção do suicídio. E no último dia deste mês, a equipa comunitária de saúde mental do Hospital de Santa Maria vai desenvolver uma atividade de surf em parceria com a Ericeira Surf Club, que está aberta à participação de toda a comunidade. É uma iniciativa que pretende utilizar o desporto e o contacto com a comunidade como ferramentas de promoção da saúde mental, para criar também um momento de convívio, de sensibilizar e refletir sobre a prevenção do suicídio, contribuindo desta forma para uma redução do estigma associado à doença mental. Qualquer um de nós pode a qualquer altura desenvolver uma doença mental. Esta iniciativa, organizada então pela equipa de profissionais do Hospital de Santa Maria, quer também envolver neste evento os cuidados de saúde primários do Conselho de Mafra. São aquelas pessoas que estão mais próximas de todos nós, população, quando vamos a um centro de saúde e precisamos de consulta ou pedimos ajuda. Eles são os primeiros a identificar as situações em saúde mental. Daí esta inclusão e este convite para esta iniciativa, organizada então por esta equipa de profissionais do Hospital de Santa Maria, para comemorar também este mês, para assinalar, mais bem dito, este mês da prevenção do suicídio, que se assinala neste mês de setembro. Ainda dentro de portas, no próximo dia 4, no Sobreiro, a Liga dos Amigos do Sobreiro vai abrir as portas à Associação de Dores de Sangue do Conselho de Mafra durante o período da manhã. Há colheitas de sangue para todos aqueles que possam dar e ajudar a salvar vidas. Entre as 9 da manhã e a 1 da tarde, no Sobreiro, Liga dos Amigos do Sobreiro. Notícias a nível nacional, com o Ministro da Justiça, Rita Alarcão Júdice, a pedir hoje uma decisão rápida para o bem de todos sobre o caso das gêmeas, e considerou que mostra que as instituições estão a funcionar. As autoridades portuguesas detiveram entre 21 e 27 de fevereiro, em todo o país, 139 pessoas, entre as quais 68 por crimes rodoviários e 37 referentes à imigração ilegal, segundo dados que foram divulgados hoje na Operação Portugal Sempre Seguro 2026. O secretário-geral do PS, José Luís Carneiro, disse hoje que continua à espera da palavra do primeiro-ministro sobre a revisão constitucional, que é uma das condições por si colocadas para a viabilização do Orçamento do Estado para 2027. O presidente do Chega desafiou hoje o governo a permitir a descida à comissão sem votação, a proposta para rever o regime de arrendamento urbano e ameaçou votar contra se o executivo não o fizer. E o primeiro-ministro manifestou-se hoje confiante que a política de habitação do governo vai ter resultados e assegurou que o executivo não se deixará intimidar e levará até ao fim os seus objetivos nesta área. E os espanhóis, população essa parece não se deixarem intimidar, porque na última semana milhares de espanhóis estiveram na rua exatamente por causa do problema da habitação em Espanha. E o governo espanhol já apelou aos partidos para ratificarem na sexta-feira as medidas para a habitação, que foram aprovadas já pelo Executivo, com 5 ministros a pedirem mesmo a manutenção da mobilização popular que tem levado milhares de pessoas às ruas. O diretor da operadora da Torre Eiffel, luso-descendente Patrick Branco Ruivo, anunciou hoje que vai sair do cargo no fim do ano. Isto na sequência de um escândalo relacionado com a exclusão de funcionárias durante a visita de um grupo hindu. O ministro dos Negócios Estrangeiros da Rússia respondeu hoje às recentes acusações de guerra híbrida feitas por vários países europeus, afirmando que Moscou está a neutralizar uma possível ameaça direta. A presidente da Comissão Europeia, Ursula von der Leyen, defendeu hoje em Bruxelas a construção de uma verdadeira união dos transportes e falou do desafio Lisboa-Madrid. No desporto, o capitão da seleção portuguesa de futebol, Cristiano Ronaldo, assim como João Félix e Francisco Conceição, falharam hoje o treino de Portugal em Malmo, na Suécia, a 2 dias do duelo com a Dinamarca da Liga das Nações de Futebol.
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0: Vamos olhar o trânsito esta hora pela última vez aqui no Conselho de Mafra. Vamos começar pela zona mais a oeste, olhando para a 8, porque a fila está extensa, depois da estação de serviço de Loures. Descida apresenta uma fila bastante grande na saída para Malveira e Venda do Pinhaço. Venda do Pinheiro bastante preenchida, a esta hora também a Nacional 116 no sentido Freixeira-Venda e a Nacional 116 entre a Venda do Pinheiro e a Malveira também com muito trânsito a esta hora. Dentro da Malveira é mais zona que liga aqui a Nacional 116 pela zona do Lidl e as Trouxas da Malveira com mais trânsito a esta hora. Vamos agora em direção a Mafra, porque segundo aquilo que consigo perceber aqui no Google Maps, isto também não está fácil. Não está fácil porque desde a Avenida 1º de Maio para baixo, até chegar aqui a esta zona cá de baixo de Mafra, cá de baixo, quero eu dizer, a zona do Business Factory, estava aqui a faltar a palavra e eu não estava a ver aqui escrito, o Business Factory, toda esta zona da Avenida 1º de Maio está a vermelho, e depois a descida que vai dar, descida e subida que vai depois dar ao Intermarché, tudo isto muito vermelho. Perdoem-me aqui este tempo, mas faltava-me aqui a zona do Business Factory. De resto, é esta zona mais difícil, já se consegue entrar bem na Vila de Mafra pela zona da Carapinheira, não há problemas, e de resto só há alguma resistência na Nacional 116, perto da Rotunda do Sobreiro. De resto, já tudo tranquilo no nosso concelho quanto a trânsito. Olhamos agora outros acessos. Sintra-Lisboa, acidente junto ao Nó de Paiões, nas vias da direita e central, que estão obstruídas. Trânsito demorado a partir de Rio de Moura. Um acidente já ocorrido há algum tempo, mas continua a fazer-se sentir. Sentido inverso, já está resolvida a avaria na subida de Queluz. É uma boa notícia para quem usa o IC19 aqui de regresso ao nosso concelho. O trânsito está lento após a área de serviço do Cacém até Paiões. Na Ponto 25 de Abril, a passagem a partir de Lisboa, há dificuldades nos acessos norte, com fila no eixo norte-sul em Campolide. Atenção ainda para A8, sentido norte-sul, acidente entre Campelos e AS de Torres Vedras, ao quilómetro 51, na via da direita. Ponto Vasco da Gama, sentido Lisboa-Montijo, já está resolvido o acidente antes da saída para o Montijo, mas o trânsito está lento antes da AS de Alcochete. Estamos conversados quanto a trânsito nesta sessão. Uma ótima viagem para si.
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0: E para amanhã, o meio da semana vai chegar aqui à região da Grande Lisboa, com céu geralmente muito nublado, há períodos de chuva até o início da tarde, sendo por vezes fortes até ao início da manhã. Vento fraco ou moderado, há pequena descida da temperatura, máximas 22 graus para Mafra, Ericeira 22, Lisboa 24 e ondas com 2 a 3 metros. Está prevista também chuva aqui para a nossa região durante a noite. Vamos lá ver se conseguimos todos chegar a casa antes que desaba chover. A verdade é que há pouco fui ali à janela e esta zona que conseguimos ver daqui, a zona da Ericeira, também a Serra de Sintra, estava muito, muito escuro. Onde quer que se encontre, continue bem, fique connosco. Obrigada por ter sido a minha companhia nestas duas horas. 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Aquele abraço e até amanhã.
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1: Estamos juntos de novo, seja muito bem-vindo. Vamos olhar para o livro mais lido em todo o mundo.
2: Eu espero que você não tenha pendurado a sua harpa. Ou se pendurou, pergunto onde está a sua harpa, onde está o seu louvor a Deus, onde está a sua vontade de voltar a se relacionar com Deus. Está você a usar a sua vida para glorificar a Deus?
1: É uma afirmação que precisamos de entender o seu contexto dentro de alguns instantes. Agora vamos juntos escutar o disco O Som do Indizível, com voz de Bruno Mira.

0: Erguemos a voz com a participação de Letícia Macedo na canção de Bruno Mira. O Som do Indizível é o disco que estamos a ouvir. 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
1: Nós hoje vamos terminar o capítulo 22 do Evangelho de São Lucas. Nós temos estado a ver os passos que Jesus Cristo tem dado até à cruz. No último programa nós terminamos no verso 60.

ela ainda curou aquele homem. Vemos como Jesus Cristo claramente tinha na sua mente a missão para a qual vinha, que era salvar a humanidade. Jesus Cristo não ficou perturbado com o facto daqueles homens o quererem prender, nem deixou de curar aquele homem que estava ali para o levar preso. Jesus Cristo continua a amar, mesmo aqueles que o maltratam, mesmo aqueles que dizem mal dele. Então, Jesus está neste momento sendo levado e preso ali no meio desta situação tremenda, levado de um lado para o outro. E é isso que nós vamos ver neste momento, no texto que nós vamos continuar a ler, a partir do verso 63. Estão lembrados que nós paramos no momento em que Pedro reconhece que tinha negado Jesus, sai daquele lugar e chora amargamente, por no fundo ter traído o Mestre. Ele se arrependeu naquela altura. Então vemos o verso 63 a dizer: os homens que estavam a guardar Jesus faziam troça dele, tapavam-lhe os olhos, batiam-lhe e perguntavam: se és profeta, adivinha quem te bateu? E diziam muitas outras coisas para o insultarem. Vemos estes versos tristes daquilo que o homem fez ao grande Deus, ao Messias prometido, aquilo que estes homens fizeram ao nosso Mestre. Jesus foi preso antes de qualquer processo legal ter sido feito. Por isso Jesus estava ali à mercê daqueles soldados. Eles estavam a fazer aquilo que bem entendiam, zombando e gozando de Jesus, sem qualquer respeito por este homem, se olhássemos por essa perspectiva, que ainda nem culpa havia sido formada. Ele não tinha sido julgado. No entanto, já o estavam a torturar. A tortura era uma tortura sádica e cruel. Era dada por estes soldados romanos a todos os presos de alguma forma, e Jesus não escapou a esse tormento também. Jesus é de tal maneira torturado que fica num estado de grande fragilidade, ao ponto de nem sequer conseguir carregar a sua própria cruz quando foi levado para esse fim. Vemos o verso 66 a dizer: quando se fez dia, reuniu-se o conselho de anciãos do povo, chefes dos sacerdotes e doutores da lei, e levaram Jesus à presença do tribunal judaico. Perguntaram então a Jesus: diz-nos lá, és tu o Messias? E ele respondeu: se vos disser que sim, não acreditarão. E se vos fizer uma pergunta, não me responderão. Mas a partir de agora o Filho do Homem estará sentado à direita de Deus Todo-Poderoso. Eles disseram a uma: então és filho de Deus? Ao que Jesus respondeu: vocês dizem que sou. Assim eles concluíram: já não precisamos de mais provas, nós próprios ouvimos o que ele afirmou. Neste grupo de pessoas dominava a inveja. O sumo sacerdote condenava Jesus por ele ter sido o filho de Deus. Era esse o crime de Jesus. Para os anciãos do povo e para os principais sacerdotes, a maior ofensa que Jesus havia cometido era ele dizer, no fundo, quem ele era. De seguida, os religiosos então entregam Jesus ao governador Pilatos, para que, de alguma forma, legalmente ele pudesse condená-lo, pois eles, como religiosos, não tinham o poder de condenar ninguém à morte. E eles queriam ver Jesus morto. Então, levam Jesus até Pilatos. Ele era o governador naquela época, o imperador romano tinha o nomeado para esse fim. Então, ele tinha esse poder de legalmente condenar Jesus. E entramos então no capítulo 23, no verso 1, e diz assim: todos eles se levantaram e levaram Jesus a Pilatos. Então começaram a acusá-lo. Apanhamos este homem a revoltar o nosso povo, dizendo que não se devia pagar impostos ao imperador e fazendo-se passar pelo Messias rei. Vemos as acusações falsas destes homens. Às vezes fico espantado como estes ainda se podiam intitular religiosos. Mas no fundo, se calhar não são muito diferentes dos religiosos dos nossos dias. Quantas vezes encontramos pessoas que se dizem religiosas, que, enfim, até professam uma certa fé, uma certa crença, mas no seu dia-a-dia não se importam de levantar acusações. Eles estavam muito preocupados, estes religiosos aqui, com o facto de Jesus Cristo se dizer o Filho de Deus. Mas, no entanto, eles proferiam falsas acusações e estavam pouco se preocupando com aquilo que a lei dizia: não dirás falso testemunho, não te juntarás para acusar inocentes. A Bíblia fala disto. E eles estão a fazer exatamente aquilo que a Bíblia diz, aquela suposta Bíblia que eles supostamente defendiam. Estavam tão repugnados com o facto de Jesus se dizer o Messias, mas, no entanto, eles estavam a pôr de lado todos os ensinos que a palavra de Deus ensina.

ensinava. Eu não sei de que religião, de facto, estas pessoas eram. Mas seguidores de Deus eles não eram, de certeza. Porque se eles seguissem a Deus, teriam cumprido a palavra de Deus. Eles inventaram esta tremenda mentira, dizer que Jesus Cristo não pagava ou ensinava que não se pagava impostos. Jesus tinha dito, dai a César o que é de César, há bem pouco tempo atrás. E agora eles estavam a tentar arranjar uma desculpa para que Pilatos, que era governador romano, pudesse condenar Jesus. O verso 3 continua. Pilatos perguntou-lhe, dirigiu-se a Jesus então, és tu o rei dos judeus? Jesus respondeu, tu o dizes. Então Pilatos falou assim aos chefes dos sacerdotes e à multidão, não acho razão para condenar este homem. É interessante como Pilatos percebe mais ou menos em que situação está envolvido. Ele entende que Jesus de facto era inocente. Ele declara que Jesus Cristo não tem qualquer razão para ser condenado. Ele pergunta se Jesus de facto era o rei dos judeus e isso estaria a pôr em causa então o imperador romano. E Jesus dá uma resposta que mostra que não era essa a preocupação dele. Não era essa a intenção de Jesus fazer uma revolta armada contra César. Por isso Jesus diz, tu o dizes, não sou eu que afirmo tal coisa. Então Pilatos mostra que Jesus Cristo é inocente. Não encontra culpa em Jesus. O verso 5 continua. Mas eles insistiram cada vez mais. Olha que ele tem andado a agitar o povo com aquilo que ensina por todo o país, desde a Galileia até aqui. Estes sacerdotes queriam tentar assustar Pilatos. Estes sacerdotes queriam ver Jesus condenado. E por isso, então dizem, cuidado, olha que Jesus anda a levantar o povo completamente contra César. Jesus estava pronto, sim, a curar as pessoas, a confortar e a alimentar aquelas pessoas. E esta tinha sido a ação de Jesus em todo o tempo. Jesus tinha trazido amor àqueles homens que viviam nas trevas. E em resposta disso, eles estavam a querer condenar Jesus. O verso 6 continua. Quando Pilatos ouviu isso, perguntou se aquele homem era da Galileia. Sendo informado que Jesus pertencia à região do governador de Herodes, mandou-o, pois, a Herodes. Estava naquela altura em Jerusalém. Herodes, como nós conhecemos, era um político bem manhoso e perverso. Herodes estava naquela altura, na época da Páscoa, ali, na zona de Jerusalém, como, de alguma forma, a aproveitar o tempo das festas para se fazer aparecer. Herodes era um político e por isso ele gostaria de ganhar a popularidade da população, gostaria de ser bem visto pelos habitantes de Jerusalém, pelos habitantes de Israel. Por isso, na altura das festas religiosas, lá estava ele. E é interessante que Pilatos e Herodes, que não eram lá muito amigos, naquela altura se juntaram. Diante desta situação de Jesus Cristo, eles se unem para julgar Jesus. Então Pilatos, num ato de cortesia, entre aspas, envia Jesus Cristo a Herodes. Procura, de alguma forma, escapar ileso desta situação. Ele sabia que Jesus Cristo iria trazer grandes consequências políticas e religiosas. Era uma situação que ele não queria ter essa responsabilidade. Então, ele faz as pazes com Herodes e envia Jesus Cristo para que Herodes desse o seu parecer, a sua opinião sobre este caso. Herodes e Pilatos tiveram este encontro com Cristo. No fundo, estes dois homens representam todos nós. De alguma forma, todos nós temos que ter um dia, um encontro com Cristo, onde nós vamos fazer uma decisão de aceitar ou rejeitar aquilo que Jesus Cristo fez. Esta é uma escolha muito séria. Eu diria é a escolha mais séria que nós temos para fazer na nossa vida. Alguns na caminhada de cada um de nós, chegamos a um ponto da nossa vida onde temos de aceitar ou rejeitar Jesus. Pilatos tinha tomado uma decisão, Herodes ia tomar uma decisão também. Mas você que me está a ouvir tem também de tomar uma decisão. Qual é a sua decisão relativamente a Jesus? Aceita ou rejeita quem Jesus é? O verso 8 do nosso texto bíblico continua. Herodes ficou muito contente por ver Jesus. Com efeito, desde há bastante tempo que desejava conhecê-lo, pois ouvia falar muito dele e esperava mesmo que Jesus fizesse alguns milagres na sua presença. Este Herodes era de facto um homem muito estranho, muito curioso. Jesus certamente não foi lá para satisfazer a sua curiosidade.
Jesus não age simplesmente porque é uma pessoa curiosa e está interessado em ver alguns milagres e então Jesus vai agir dessa forma. Não é assim que Deus trabalha. Infelizmente algumas pessoas acham que Deus é assim. Deus é assim tipo alguém que faz uns milagres para entreter a malta. Ou algumas pessoas pensam que Deus é assim um servo que quando eu estalo os dedos, então Deus tem que fazer um milagre. Não é assim que Deus age. Por vezes nós esquecemos que Deus é o Todo-Poderoso, o Deus Soberano. Jesus Cristo não ia ali para satisfazer a curiosidade de quem quer que fosse. Jesus estava a preparar-se para salvar a humanidade. O verso 9 continua a dizer: perguntou-lhes muitas coisas, mas Jesus não respondeu a nenhuma. Os chefes dos sacerdotes e os doutores da lei levantaram-se acusando Jesus com grande insistência. Então Herodes, juntamente com os seus soldados, tratou-o com desprezo. Mandou-o vestir com um manto vistoso e enviou-o a Pilatos. Herodes e os seus homens tratam Jesus com desprezo e escárnio. Como Jesus não fez aquilo que ele esperava ver, não houve aquele show-off, então Herodes ficou desiludido e desprezou Jesus. E enviou de novo para Pilatos. O verso 12 diz: nesse mesmo dia, Pilatos e Herodes ficaram amigos, pois antes disso andavam de relações cortadas. Estes homens, de alguma maneira, reconciliaram-se. Poderiam ter sido certamente transformados verdadeiramente pelo amor de Jesus, mas eles escolheram reconciliar-se para condenar Jesus e colocar Jesus fora das suas vidas. No fundo, muitas vezes nós tratamos assim com Deus. Achamos que a nossa vida, desde que as relações humanas estejam bem, tudo está bem. E não é bem assim. Pilatos e Herodes é a prova disso. Verso 13 diz: Pilatos reuniu então os chefes dos sacerdotes e as autoridades do povo e falou-lhes assim: trouxeram este homem e disseram que ele tem andado a revoltar o povo. Mas interroguei-o aqui na presença de todos e não lhe encontrei crime nenhum daqueles que vocês o acusam. Nem mesmo Herodes o achou culpado, pois como estão a ver, ele mandou outra vez para nós. É claro que nada foi encontrado em Jesus digno de morte. Após esta conclusão, era de se esperar que Pilatos dissesse algo semelhante: assim sendo, declaro este homem justo e livre, sem nenhuma culpa, e por isso nenhuma sentença de morte se poderá declarar contra ele. A lei romana não só declara este homem inocente, como também o protege de qualquer acusação ou agressão verbal ou física. Esta seria provavelmente a atitude de Herodes, como um governador isento e justo. Mas não foi isso que Herodes fez. Não. Antes, pelo contrário, notemos aquilo que ele diz no texto bíblico. Olhem que ele não fez nada que mereça a pena de morte. Portanto, vou pô-lo em liberdade, depois de o ter castigado. Vemos uma atitude um pouco estranha esta de Pilatos. Se por um lado ele diz que Jesus é inocente, depois vai dizer que tem de castigar Jesus. Há alguma coisa que não bate bem aqui neste episódio. Herodes já havia feito o mesmo. Tinha tratado Jesus com escárnio e desprezo. Pilatos agora manda os soldados açoitar Jesus, apesar de o declarar inocente. Há aqui qualquer coisa que de facto não joga bem. Vemos o verso 17. Durante a festa da Páscoa, Pilatos tinha sempre que lhe soltar um preso. Mas todos começaram a gritar ao mesmo tempo: fora daqui com ele! Solta-nos, mas é Barrabás! Este Barrabás tinha sido um preso por causa de uma revolta na cidade e por ter assassinado uma pessoa. Então Pilatos, querendo soltar Jesus, voltou outra vez ao povo. Mas aquela multidão gritava cada vez mais: crucifica-o! Crucifica-o! Pilatos falou-lhes pela terceira vez: mas que mal fez ele? Não lhe encontro nenhum crime que mereça a pena de morte. Por isso vou pô-lo em liberdade depois de o castigar. Mas eles insistiam aos gritos que ele fosse crucificado. O povo aqui prefere Barrabás, um criminoso, à vida de Jesus. Barrabás era esse criminoso, um salteador que já tinha morto pessoas na própria cidade. Vemos a que ponto chegou estes líderes religiosos daquela época. Afastaram-se de tal forma dos princípios e da palavra de Deus que preferiam um criminoso a um homem justo. Se fosse meramente esta leitura humana, algo estaria errado de facto. A sua religião que eles professavam estava a invalidar a palavra de Deus. Com estes elementos, eles estavam a pôr de lado os ensinos que Jesus Cristo trazia
mas também a própria lei de Moisés. E assim eles pedem então a libertação de Barrabás, esse criminoso, e a condenação de Jesus. Pilatos, de forma alguma, era um justo juiz. Ele não era. Se ele o fosse, ele teria levado em frente a sua decisão de que Jesus Cristo era inocente. Ele tinha acabado de confessar isso publicamente. Ele tinha dito a toda a multidão que não achava culpa em Jesus. Porém, e apesar disso, ele manda açoitar Jesus para, de alguma forma, tentar agradar à multidão. E, finalmente, como isso não bastava, mesmo assim, ele entrega Jesus Cristo à multidão para eles fazerem o que eles bem entenderem. Isto não é a atitude de um juiz. Ainda bem que nós não estamos debaixo de uma justiça deste tipo. Estaríamos bem entregues se a justiça hoje funcionasse desta forma, em que o juiz muda a sua decisão simplesmente porque há uma pressão do povo. O verso 24 continua: e tanto gritaram que Pilatos acabou por lhes fazer a vontade. Soltou-lhes, como eles queriam, o homem que tinha sido preso como revoltoso e assassino, e entregou Jesus para que o povo fizesse dele o que quisesse. Que terrível e desastrosa decisão esta aqui de Pilatos. Ele teve medo da opinião pública. Ele, de alguma forma, sucumbiu às pressões dos lobbies de influência das multidões. E, no fundo, ainda hoje verificamos que os homens fazem o mesmo. Quando têm muita pressão, então cede-se e muda-se aquilo que é direito. Então deixa-se de fazer o que é justo para se fazer aquilo que a maioria pretende. E nem sempre o povo tem razão. E nem sempre as maiorias e os lobbies têm razão. Então é necessário fazer aquilo que é certo e justo, e não mudar de opinião consoante as pressões que se sofre. O verso 26 continua: quando levaram, obrigaram um homem de Cirene chamado Simão, que tinha vindo do campo, a levar a cruz de Jesus às costas e a seguir atrás dele. O Filho de Deus sofreu tantas torturas, estava em tão mau estado neste momento, tão maltratado, que nem tinha forças para carregar a sua própria cruz. E este homem, Simão de Cirene, então levou ele no lugar de Jesus. O verso 27 diz: e é também uma grande multidão em que se viam algumas mulheres que choravam e que se lamentavam por causa dele. Estas mulheres certamente eram mulheres que tinham visto Jesus agir, que tinham sido curadas por Jesus e libertas por Jesus. E por isso, elas ainda acompanhavam Jesus. O verso 28 continua: Jesus voltou-se então para elas e disse: mulheres de Jerusalém, não chorem por mim, chorem antes por vocês e pelos vossos filhos. Há de vir o tempo em que se dirá: felizes as mulheres que não podem ter filhos e que nunca os tiveram e que nunca os amamentaram. Nessa altura, as pessoas começarão a dizer às montanhas: caiam em cima de nós, e às colinas: escondam-nos. Pois se tratam desta maneira as árvores verdes, que será do que estiver seca? Jesus, mais uma vez, está a olhar para a multidão e, apesar de caminhar para a cruz, um momento de grande sofrimento físico que ele estava a viver, mesmo assim ele continua preocupado com o povo, continua preocupado com as mulheres e ainda assim continua a ensinar as multidões sobre aquilo que haveria de acontecer à própria cidade de Jerusalém. Aquilo que aconteceu no ano 70, em que o Império Romano devastou completamente toda a cidade de Jerusalém e o povo foi disperso pelo vasto Império Romano. Então vemos que Jesus Cristo, mesmo caminhando para a cruz, continua preocupado com o povo. Jesus é aquele que estava a cumprir a sua missão de levar o pecado da humanidade e ainda assim manifesta o seu amor àqueles que olham para ele. O verso 32 diz: também levaram dois criminosos para os matarem juntamente com Jesus. E chegaram ao lugar chamado Caveira. E ali o pregaram numa cruz, bem como os dois criminosos, um à sua direita e outro à sua esquerda. Jesus, porém, dizia: Pai, perdoa-lhes, porque não sabem o que fazem. Eles dividiram entre si a roupa de Jesus depois de terem deitado sortes. O povo olhava para aquilo tudo, enquanto as autoridades judaicas faziam troça dele e diziam: salvou os outros, que se salve a si mesmo, se é o Messias a quem Deus escolheu. Também os soldados escarneciam dele, aproximavam-se e ofereciam-lhe vinagre e diziam: salva-te a ti mesmo, se és o rei dos judeus. Por cima de Jesus estava um letreiro com estes dizeres: este é o rei dos judeus. Aqui temos Jesus sendo crucificado entre dois ladrões.
Os teus inimigos estão presentes, insultando e zombando Jesus. Mais do que uma vez, Satanás continua a tentar Jesus para que ele saísse da cruz. Satanás certamente começava a perceber que o plano de Deus era que Deus iria salvar o homem através da morte de Jesus Cristo. E por isso ele queria, a todo custo, que Jesus saísse dali. O verso 39 continua. Um dos criminosos crucificados insultava-o assim: então não és o Messias? Salva-te a ti mesmo e a nós. Mas o outro repreendia-o com estas palavras: não tens temor a Deus, tu que estás a sofrer a mesma condenação? Nós estamos aqui a pagar o justo castigo pelos atos que temos praticado. Mas este não fez nada de mal. E disse: Jesus, lembra-te de mim quando chegares ao teu reino. E Jesus respondeu: podes ter a certeza que hoje mesmo estarás comigo no paraíso. Este ladrão, apesar de estar ali justamente pendurado na cruz, ele percebeu o seu passado e se arrependeu, pedindo a Jesus que tivesse misericórdia dele, se lembrasse dele. E Jesus Cristo responde sempre a um pedido destes. Independentemente de qual é o seu passado também, da gravidade das coisas que tem vivido, se você se arrepender, Jesus Cristo o aceita, pois ele é exatamente o único Senhor e Salvador, e foi exatamente por isso que ele foi à cruz. Tome hoje a sua decisão daquilo que quer fazer com Jesus Cristo. No próximo programa, nós continuaremos a olhar para os momentos finais da vida de Jesus. Até lá, fique sempre na nossa companhia e que Deus o acompanhe e guarde, e que o som deste livro continue a falar consigo, mesmo depois de desligar o seu rádio.

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0: 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São 8 horas. 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

0: 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São 10 horas.
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São 11 horas. 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
1: É meia-noite.
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